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1: Jaime Heredia el Parrón con la guitarra de Miguel Ochando por Soleá.

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2: Milonga y Vidalita, el perro de Paterna con la guitarra del Chino.